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4: Bom dia, estamos de regresso a mais um bloco informativo. No domingo, dia 21 de junho, às 17h30, realiza-se o espetáculo musical Estalento 2026, que leva ao palco do Cineteatro de Estarraja o talento e a alegria das crianças do primeiro ciclo dos agrupamentos de escolas de Estarraja e de Pardelhó. Integrado no trabalho desenvolvido no âmbito das atividades de enriquecimento curricular promovidas pela Câmara Municipal de Estarraja, em articulação com os dois agrupamentos escolares, executadas pela empresa PES, Projeto Enriquecer Sentidos, nos estabelecimentos de ensino do primeiro ciclo do ensino básico do concelho, este momento musical promete proporcionar uma tarde de emoção e entusiasmo. Acompanhados pelos seus professores de música e pelo coro das AECs, os pequenos cantores irão interpretar alguns dos temas preferidos, partilhando com familiares, amigos e toda a comunidade o resultado do percurso de aprendizagem e desenvolvimento artístico realizado ao longo do ano letivo. Integrado nas AECs, este projeto tem vindo a afirmar-se como uma experiência enriquecedora para os alunos, promovendo a expressão artística, a confiança e o desenvolvimento de competências pessoais e sociais, além de fortalecer os laços entre a escola e a comunidade educativa. Através da música, os alunos desenvolvem capacidades vocais, reforçam a autoconfiança e aprendem valores fundamentais como o trabalho em equipa, a partilha e a cooperação. O Estalento representa uma celebração do talento infantil, da criatividade e do investimento contínuo na educação e cultura por parte da autarquia estarregense. A entrada é gratuita, sujeita à lotação da sala, mas terá que levantar o seu bilhete, obrigatoriamente, na bilheteira do Cineteatro de Estarraja, até uma hora antes do início do espetáculo. No próximo dia 5 de julho, o Parque Municipal da Saldida será o ponto de encontro para a 7ª edição da Caminhada pelo Autismo. Esta iniciativa é organizada pela Associação dos Miúdos Especiais com Muita Lata, com apoio institucional da Câmara Municipal da Mortosa. O evento terá início às 9h30 com uma aula de aquecimento de zumba, orientada pela instrutora Maritza Quintinha, seguindo-se às 10 horas a partida para a caminhada que passará por vários locais emblemáticos do concelho, bordejando as paisagens da Ria de Aveiro num ambiente de saudável convívio. Esta iniciativa assume como grandes objetivos a sensibilização da comunidade escolar e local para a realidade da perturbação do espectro do autismo, promovendo ativamente a inclusão social e dando visibilidade à importância de prestar um apoio contínuo a estas crianças e jovens. Para além da sua forte vertente de consciencialização e solidariedade, a caminhada visa também a angariação de fundos essenciais para assegurar a manutenção de diversas atividades terapêuticas semanais, tais como sessões de hipoterapia, musicoterapia e utilização da sala Snowsland, que se revelam fundamentais para o desenvolvimento, evolução e bem-estar de todos os alunos envolvidos. A Praia do Furadouro ficou em segundo lugar no concurso Praias Memoráveis, promovido pela Associação Bandeira Azul de Ambiente e Educação, em parceria com a BW. Entre as 192 praias concorrentes, o Furadouro reuniu a preferência dos banhistas, refletindo o lugar especial que ocupa na memória e nas vivências de gerações de ovarenses e visitantes. Com o objetivo de melhorar as comodidades e a experiência dos banhistas, as autarquias vencedoras vão receber equipamentos BW que serão instalados nas respectivas praias. No total, o concurso Praias Memoráveis elegeu 3 praias. Ao Furadouro, que ficou em segundo lugar, juntam-se as praias de São Martinho do Porto e Magoito em primeiro e terceiro lugares, respectivamente. Terminamos assim este bloco informativo. Eu regresso às 15 horas para mais informação. Continuo desse lado. Até já.
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Samuel. Tu metes-me em cadalhada. Vamos lá ver como é que eu consigo fugir desta enrascada. Eu já tive a tua idade. E tu, para que virás? Na altura não havia tanta vaidade. Porta-te bem, meu rapaz. Se não gostas de me ouvir, não fiques com essa cara bonita. 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Tu viste, é uma brincadeira. Vamos lá ver para onde vai. 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Adeus, até à próxima.

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0: As empresas parceiras. Segundo a acusação, entre 2014 e 2017, terá sido montado um esquema com faturas simuladas, cruzadas ou subvalorizadas para obter indevidamente fundos comunitários e reembolsos de IVA. O prejuízo global para o Estado e para a União Europeia ascende a cerca de 1,6 milhões de euros. A acusação refere ainda despesas pessoais apresentadas como despesas de trabalho, incluindo viagens, artigos de luxo, refeições, obras em habitações privadas e serviços domésticos. Parte das infrações fiscais terá sido, entretanto, regularizada voluntariamente com restituição de valores e juros. O processo segue agora os seus termos judiciais. O relatório Perspectivas de Anticorrupção e Integridade 2026 da OCDE apontou falhas a Portugal na execução de normas ligadas a conflitos de interesses. Segundo notícia baseada na Lusa, Portugal tem normas sólidas de monitorização, mas menos de metade estará efetivamente em prática. A OCDE destaca fragilidades no acompanhamento das chamadas portas giratórias, isto é, a passagem de titulares de cargos públicos para setores que antes regulavam. O relatório assinala que Portugal não apresenta regras claras de período de incompatibilidade para certos funcionários públicos, nem monitorização sistemática de ministros e altos responsáveis depois de deixarem funções. A organização refere ainda atrasos ou falhas no registro financeiro de partidos políticos em ciclos eleitorais recentes. Portugal surge também como um país sem estratégia contra o crime organizado, com foco específico na corrupção. A nova lei do lobby e o registro de transparência são passos recentes, mas ainda dependem de execução efetiva. A Cúpula Global sobre Fraudes, organizada em março de 2026 pela UNODOC e pela Interpol, alertou para o crescimento de esquemas criminosos cada vez mais sofisticados e transnacionais. Segundo a Interpol, a fraude tornou-se uma atividade estruturada de grupos criminosos organizados, com recursos crescentes à inteligência artificial, ferramentas digitais de baixo custo e redes globais de branqueamento. Desde 2024 aumentaram significativamente os avisos e difusões da Interpol relacionadas com fraude. A organização apoiou mais de 1.500 casos transnacionais envolvendo os ativos perdidos avaliados em 1,1 mil milhões de dólares. Os centros de burla digital estão a expandir-se em escala e geografia, atingindo vítimas em vários países. A Interpol e a UNODOC defendem a maior cooperação entre governos, forças policiais, setor privado e sociedade civil. O alerta é claro: a fraude já não é artesanal, é industrial, tecnológica e global. Os meus comentários. Da esquadra ao ambiente, dos fundos comunitários aos partidos, dos hospitais à fraude digital, o retrato é o mesmo. Quando o controle público falha, alguém aprende rapidamente a transformar a falha em negócio. O mais inquietante não é apenas a existência de abusos, é a sua repetição quase metódica. Há sempre relatórios, avisos, auditorias e recomendações. Depois, quando o escândalo rebenta, aparece a frase habitual: vamos apurar responsabilidades. Pois, apurar é importante, mas prevenir dava menos entrevistas e poupava muito mais dinheiro.
1: Ele faz leis no Parlamento que beneficiam interesses privados. Ele contratou a empresa do amigo que lhe pagou a campanha eleitoral. Ela meteu uma cunha a favor do filho e deixou outros jovens qualificados no desemprego. Pagou subornos para ganhar contratos do Estado enquanto empresas honestas iam à falência. Tornou-se um empresário milionário graças a negócios que assinou quando era ministro. A corrupção tirou o sono a milhões de pessoas. Por que não aos corruptos? É hora de acordar.
0: A frase desta semana é atribuída a Hannah Arendt, filósofa política alemã de origem judaica, que pensou, como poucos, a responsabilidade individual perante sistemas de poder, burocracia e obediência. Depois de uma emissão sobre a corrupção,

0: corrupção, abuso de poder, negligência institucional e normalização da falta de responsabilidade, a frase fica como aviso simples e incómodo. Cito: ninguém tem o direito de obedecer. Fim de citação. Chegamos ao fim de mais uma emissão do Acordar e hoje ouvimos falar de urbanismo, hospitais, polícia, ambiente, fundos públicos, conflitos de interesse e fraude global. Assuntos diferentes, sim, mas todos atravessados pela mesma pergunta: quem vigia, quem decide, quem lucra e quem paga? Na próxima sexta-feira vamos estar de férias, mas prometemos regresso na sexta-feira, dia 19 de junho, e a partir desta data penso que vamos poder continuar sem interrupção. Há muito que se diga sobre este tema. E voltaremos à Rádio Voz da Ria para continuar este exercício simples e necessário. Olhar para os factos, chamar as coisas pelo nome e não aceitar que a vida pública seja tratada como cooptada privada. Foi uma emissão realizada e apresentada por António Garcia, com a colaboração técnica de João Miguel Matos. Obrigado pela vossa escuta. Até à próxima. Talvez.
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